0: Você está na melhor sintonia com o nosso The Music Coffee Time. A gente vai para um break e daqui a pouco tem mais. Não sai daí.
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0: Eita, coisa boa, de volta com o nosso The Music Coffee Time. Então aumenta aí o volume, estamos chegando de volta com os grandes clássicos pra você.
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0: Você está na melhor sintonia com o nosso The Music Coffee Time. A gente vai para um break e daqui a pouco tem mais. Não sai daí.
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0: Eita, coisa boa! De volta com o nosso The Music Coffee Time. Então aumenta aí o volume. Estamos chegando de volta com os grandes clássicos para você.
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0: Muito bem, gente, essas são as últimas de hoje, nessa quarta-feira da edição especial do The Music Coffee Time. Obrigado aí pela tua sintonia, pela tua paciência. A gente sempre tá aqui ligado em você, de segunda a sábado, levando alegria no teu rádio. A gente volta amanhã, na quinta-feira.
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1: 22 horas, em ponto.
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3: Olá, seja muito bem-vindo, seja muito bem-vinda. Está entrando no ar por aqui mais uma edição do nosso Moment Love. Eu sou Kleber Salles e te faço companhia a partir de agora, nesta quarta-feira, 19 de agosto de 2026. Vamos juntos nas próximas duas horas, relembrando, recordando os grandes sucessos da música nacional e da música internacional, os clássicos do romantismo, agora para você, aqui no nosso Moment Love. Vamos então com Vaya com Deus, What's a Woman, na programação do Moment Love, nesta quarta-feira. Sempre o romantismo, o nosso momento especial.

Luke Combs aqui no Moment Love. Forever After All, na programação da nossa quarta-feira. Vamos seguindo juntos por aqui, agora trazendo o clássico de Whitney Houston, We'll Always Love You.

0: É o som do Thiago York aqui no Moment Love. Thiago York e Agnes Nunes. Pode se achegar. Fechando o primeiro bloco do nosso Moment Love desta quarta-feira.
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0: E já estamos de volta agora com o som de Morgan Wallen. Wanted on You. Abrindo o segundo bloco desta quarta-feira.

Alphaville Forever Young, na programação do Moment Love. Mais um clássico do ano de 1985. E agora a gente traz um clássico nacional também desse mesmo ano, né? 1985, Roupa Nova, Seguindo no Trem Azul.

0: Maná, Vivir Sem Naire, aqui na programação do Moment Love. Daqui a pouco você confere a edição de hoje do quadro Love in Words com Paulinha Esteves, traduzindo mais uma belíssima canção pra gente, hein? Fique ligado, vamos para o intervalo, daqui a pouco tem mais.
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0: 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Daqui a pouco a gente retorna com o nosso Moment Love.
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3: 23 horas e 1 minuto.
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0: Muito bem, agora vamos com o quadro Love in Words, a nossa tradução, as palavras sendo compreendidas aqui no nosso Moment Love.
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Kobe Kylat aqui no nosso Moment Love, I Never Told You. As músicas mais românticas você curte aqui na programação do Moment Love. A gente vai seguindo com muito mais pra você. Roberta Campos e Marcelo Camelo, Marcelo Genesi, A Miúde.

0: Peter Frampton, aqui no Moment of Love, Baby I Love Her Way. Mais um clássico para fechar muito bem o nosso penúltimo bloco de hoje. Fique ligado, hein? Já já a gente volta com muito mais romantismo no ar.
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0: E agora vamos para o ano de 1982, nesta belíssima canção do cantor Dalto, Muito Estranho.

Roupa Nova. Meu universo é você. Aqui no Moment Love, as nacionais e internacionais que marcaram época, você ouve aqui. E agora tem Marina Eilali, One Last Kiss.

0: 1:08.
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1: 5 horas em ponto.
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1: 7 horas em ponto.
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0: Numa entrevista recente, a filha de Michael Jackson, Paris, revelou que passou por sessões dolorosas de eletroconvulsoterapia, mais conhecida como terapia de choque. Isso durante um período de grave sofrimento emocional. Mas ela garante que está sóbria há 6 anos. Ela foi submetida à terapia de choque quando quase chegou a uma tentativa de suicídio. Esse tipo de tratamento é utilizado em casos graves de depressão e risco de suicídio.
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2: 7 horas e 13 minutos.
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0: Numa entrevista recente, Vin Diesel revelou que as filmagens do último filme da franquia Velozes e Furiosos começarão no mês de dezembro. Segundo o ator, eu tive que passar por 4 grupos de roteiristas, 4 anos de desenvolvimento, para chegar a algo que eu achasse digno de um final, e quando eu li o roteiro algumas semanas, eu chorei. Velozes e Furiosos para Sempre deve estrear nos cinemas em março de 2028.
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5: 7 horas e 41 minutos.

0: John Purdy, roteirista e produtor da clássica série animada Hey Arnold, disse que talvez teremos um reboot. Com certeza sim, o ambiente do negócio está sempre mudando, assim como as pessoas que tomam as decisões. É aquela história clichê, mas podem ter certeza de que estamos tendo conversas. E a princípio, não existem planos para um salto temporal significativo.
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2: 7:56. 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

0: Segundo a imprensa britânica, o festival Ozfest está de volta. A próxima edição será realizada no mesmo estádio que recebeu, em 5 de julho de 2025, o show Back to the Beginning, que marcou a despedida de Ozzy Osbourne dos palcos com o Black Sabbath e muitos convidados. Lembrando que 3 semanas após esse festival, Ozzy morreu aos 76 anos.
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2: 8:22.
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1: A MTV norte-americana, ao divulgar a lista de indicados à premiação Video Music Awards, surpreendeu ao remover a categoria dedicada ao rock. O rock ganhou uma categoria no VMA em 1989. Na quinta edição da premiação. Lendas do rock já ganharam o prêmio da MTV. Aerosmith, Guns N' Roses, Korn, Metallica, Limp Bizkit, Pearl Jam e Linkin Park.
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3: 8 horas e 39 minutos.
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Francis. Tô usando um exorcet. Um exorcet. Alô, polícia. Eu tô usando.

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1: Agora as previsões para Áries, Touro e Gêmeos. Signo de Áries.
2: Nascidos entre 21 de março a 20 de abril.
3: Para o signo de Áries, o dia sugere um desafio: manter a calma diante de problemas que possam parecer enormes, mas talvez não sejam tão graves assim. O céu aponta que a comunicação precisa ser cuidadosa, principalmente se o papo for com o crush. Tente não reagir na hora, espere as emoções acalmarem para então conversar. Com os amigos, a mesma dica vale. E na escola, pode ser uma boa hora para desacelerar e organizar suas ideias antes de se jogar nos estudos.
1: Signo de Touro.
2: Nascidos entre 21 de abril a 21 de maio.
3: Atenção, signo de Touro. O céu aponta a necessidade de cautela quando o assunto for grana. Tente não se deixar levar por impulsos, nem por vontade de impressionar os amigos. No amor, tá tudo bem se segurar um pouco e não tomar decisões impulsivas. Nos estudos, equilíbrio é tudo. Mantenha o foco na segurança do que já aprendeu e busque maneiras econômicas de satisfazer seus desejos.
1: Signo de Gêmeos.
2: Nascidos entre 22 de maio a 21 de junho.
3: Para o signo de Gêmeos, o céu aponta um dia desafiador nas relações. Porém, isso não é motivo para desânimo. Que tal trocar a imposição por acordos e ouvir mais? No amor, busque entender a situação como um todo e respeite as necessidades de ambos. Com os amigos, faça o mesmo e nos estudos, seja mais aberto a sugestões.
1: Já já voltamos com as previsões para Câncer, Leão e Virgem.
4: 8 horas e 58 minutos.
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1: Agora, as previsões para Câncer, Leão e Virgem. Signo de Câncer.
0: Nascidos entre 22 de junho a 22 de julho.
2: A quinta-feira para o signo de Câncer aponta oscilações emocionais que podem agitar o dia a dia e deixá-lo inseguro para tomar decisões. O movimento planetário entre Lua e Urano sugere evitar os extremos, especialmente se sentir pressão. No campo do amor, o céu indica imprevistos que podem mexer com o clima entre vocês. Manter a calma e pensar antes de agir pode ser essencial nesse momento. Com sessões de estudo ou provas, o autocontrole se torna seu melhor amigo. Então, que tal exercitá-lo?
1: Signo de Leão.
0: Nascidos entre 23 de julho a 22 de agosto.
2: Para o signo de Leão, a quinta-feira aponta desafios na área social e escolar, onde conflitos podem afetar a produtividade em grupo. Uma dica valiosa é ouvir mais e exercitar a diplomacia para preservar o bom ambiente. Quanto ao seu crush, a presença de terceiros pode atrapalhar a conexão do casal. Então a boa escuta e a diplomacia serão essenciais para resguardar a intimidade da relação.
1: Signo de Virgem.
0: Nascidos entre 23 de agosto a 22 de setembro.
2: Signo de Virgem. O céu aponta que pode rolar um desafio na sua rotina, entre os estudos e suas paixões. Tente não tomar decisões rápidas demais, ok? Saber que tem uma prova importante e querer curtir com o crush pode ser difícil, mas definir suas prioridades faz toda a diferença. Se ligue nisso!
1: Já já voltamos com as previsões para Libra, Escorpião e Sagitário.
3: 9 horas e 12 minutos.

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1: Agora, as previsões para Libra, Escorpião e Sagitário. Signo de Libra.
2: Nascidos entre 23 de setembro a 23 de outubro.
3: Para o signo de Libra, hoje o céu aponta algumas divergências na área de ideias, podendo causar certa irritação e até confusões no seu dia a dia. No amor, esses desafios podem tornar o papo com o crush mais delicado. Mas nada que o diálogo tranquilo não possa resolver. Na escola, há chance de também sentir dificuldades com essas diferenças de opiniões. Por isso, se puder, adie decisões que parecem confusas agora. Talvez depois elas fiquem mais claras. Com as amizades, a mesma dica vale. Calma e paciência.
1: Signo de Escorpião.
2: Nascidos entre 24 de outubro a 22 de novembro.
3: O céu aponta alguns desafios práticos para o signo de Escorpião hoje. Atenção aos gastos, talvez seja uma boa maneira de evitar surpresas desagradáveis. No amor, vale uma conversa calma antes de alterar planos do casal, para evitar riscos desnecessários. Entre amigos, a dica é não assumir compromissos por impulso. E nos estudos, cuidado para não dar um passo maior que a perna. Você consegue.
1: Signo de Sagitário.
2: Nascidos entre 23 de novembro a 22 de dezembro.
3: Oi, Sagitário! O céu aponta que a Lua no seu signo e Urano estão numa dança desafiadora. Então cuidado para não cair em impulsos. Pode ser um bom dia para manter o foco no que importa, principalmente nos estudos, tá? No amor, preserve o que é legal com o crush. Mesmo que algo pareça interessante, vale avaliar bem os riscos. E nas amizades, se algo sair da rotina, muita calma nessa hora, ok?
1: Já voltamos com as previsões para Capricórnio, Aquário e Peixes.
4: 9:31.
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1: Agora, as previsões para Capricórnio, Aquário e Peixes. Signo de Capricórnio.
0: Nascidos entre 22 de dezembro a 20 de janeiro.
2: O signo de Capricórnio pode sentir uma pitada de desafios na rotina, apontam os planetas. Estresse menor pode parecer maior, mas calma aí. Prudência e equilíbrio podem afastar arrependimentos depois. No crime do crush, vai lá, mas com maturidade. Amizades e estudos pedem a mesma tática, ponderação antes da ação.
1: Signo de Aquários.
0: Nascidos entre 21 de janeiro a 20 de fevereiro.
2: O céu aponta desafios para o signo de Aquário hoje. É uma boa hora para dar mais atenção aos seus relacionamentos e focar no diálogo. No amor, as diferenças podem aparecer, então não alimente conflitos desnecessários. Sua rotina escolar pede discrição e pode te reservar surpresas, então esteja pronta e evita se expor demais. Na amizade, o dia não favorece a paciência, o que pode levar a discussões. Mantenha a postura de evitar conflitos e se posicione com calma.
1: Signo de Peixes.
0: Nascidos entre 21 de fevereiro a 20 de março.
2: Procurou saber o que o signo de Peixes pode esperar? Um movimento planetário sugere que talvez seja preciso jogo de cintura em casa. Melhor negociar tarefas, ok? Sim! A rotina escolar precisa estar no seu radar também, sem estresse, por favor. E o crush? Pode ser que encontrem algumas dificuldades hoje. Respire fundo e tenha paciência. Isso é provisório. Quanto às amizades, estejam abertos ao diálogo. Um dia de desafios, mas você consegue.
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3: 9:44. 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

pra Dorival Caymmi, João Gilberto e Caetano Veloso. Vamos lá.

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1: 11 horas e 2 minutos.

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1: Meio-dia em ponto.
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4: Olá, minha gente, tá tudo beleza por aí? Fala, turma! É, galera que curte flashback, tá chegando mais uma edição do nosso Parada Retrô. A gente vai recordar os grandes clássicos dos anos 70, 80, 90 e 2000 na programação, né, dessa quinta-feira, hoje dia 20 de agosto de 2026. Bora recordar então? Parada Retrô já tá no ar e é um prazer estar na sua excelente companhia. Vamos juntos então, hein? Na melhor do seu rádio, uma hora com as melhores do passado.

Four Tops, Reach Out or Be There. Reach Out or Be There, né? Aqui no nosso Parada Retrô. As mais tocadas de todos os tempos. Você curte aqui na nossa programação desta quinta-feira, quase já no final de semana, hein? Vamos continuar a nossa viagem musical, trazendo mais um super clássico, mais um super sucesso. Marisa Monte, Arnaldo Antunes e Carlinhos Brown, Tribalistas.

0: Michael McDonald, I Heard It Through the Grapevine, fechando muito bem nossa primeira sequência de hoje aqui do Parada Retrô. Segura aí, a gente volta já já com muito mais, hein? A nossa viagem retorna depois do intervalo.
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8: Meio-dia e 31 minutos.
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0: É, isso aí, ó. Rapidinho a gente já tá de volta, né, com o nosso Parada Retrô, as mais tocadas de todos os tempos. Você curte na melhor programação. Vamos juntos, hein? Agora tem o som de George Michael e Elton John. É demais essa música, né? Do ano de 1991. Mais um clássico que você curte aqui no nosso Parada Retrô. Don't let the sun go down. É maravilha, hein? Essa ao vivo, né? Dois grandes ícones da música. Um que já deixou saudades, né? George Michael.

Chris de Burgh no nosso Parada Retrô com Lady in Red na programação desta quinta-feira. E agora seguimos no nosso Parada Retrô com um grande cantor americano. Ele é, na verdade, cubano-americano, né? O John Secada com Too Late to Song. Essa música é linda, 1997. Mais uma belíssima canção, uma das minhas preferidas aqui também, viu? E você curte no Parada Retrô.

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1: 13 horas em ponto.
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0: 13h30.
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4: 14 horas e 6 minutos.
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1: 15 horas, em ponto.
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Fala galera, beleza? Tô na área, tô chegando e tá começando agora Music Pop aqui pela sua melhor sintonia. Comigo, Bia Ipsen. A partir de agora, uma hora com as melhores aí do pop, pra você ficar antenado e antenada de tudo que tá rolando. O lançamento toca por aqui sempre, viu? Tem muita música boa pra você, então bora começar. Dá o play aí!

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0: cantora sueca Zara Larsson está com tudo. A atração do Rock in Rio 2026 deu um salto gigantesco na carreira desde sua última passagem pelo Brasil. De acordo com o G1, em 2024 ela era apenas a segunda atração do palco mundo. E agora, em 2026, ela é a headliner do palco Sunset, prometendo um show inesquecível. Em entrevista ao G1, em 2025, a artista já havia falado sobre o auge de sua carreira com o disco Midnight Sun e confessou que se sentia subestimada. Parece que o jogo virou e Zara Larsson está pronta para conquistar de vez o público brasileiro com seu talento e carisma.
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4: 15 horas e 19 minutos.
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0: Voltamos a apresentar o Music Pop, trazendo

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1: Você curtindo as melhores músicas do pop atual aqui com a gente na sua rádio favorita e daqui a pouquinho tem mais Music Pop.
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0: A atriz Lilia Cabral expressou sua profunda tristeza com as recentes perdas de Glória Menezes e Laura Cardoso. Em um desabafo emocionante, Lilia lamentou a partida das duas grandes referências da dramaturgia brasileira, ressaltando o impacto que elas tiveram em sua vida e carreira. Que dia difícil! Nossas referências estão indo embora, disse Lilia Cabral, ecoando o sentimento de muitos artistas e fãs. A viúva de Tarcísio Meira, Glória Menezes e a eterna Laura Cardoso deixam um vazio imenso, mas também um legado de talento e inspiração para as futuras gerações.
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7: Fala, galera. Voltamos com mais...

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2: Agora o BYY vou indo nessa. Valeu pela sua companhia, viu? A gente se encontra por aqui. Beijão pra você, fica com Deus. Aquele abraço. Tchau, tchau.
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7: A música brasileira perdeu um de seus grandes poetas. Morreu o compositor Marcelo Diniz, conhecido por letrar diversas músicas do fiel parceiro Fred Martins. Diniz, que nos deixou no domingo 16 de agosto aos 58 anos, vítima de infarto, era mestre e doutor em letras. Sua obra mais famosa, Flores, eternizada na voz de Zélia Duncan, é apenas um dos muitos frutos dessa parceria de sucesso. Instituições acadêmicas e colegas lamentaram a partida do professor e poeta, que deixa um legado de versos imagéticos e inquietos para a música brasileira.
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1: 16 horas e 2 minutos.
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3: Mais uma edição aqui do nosso Pronto, Falei, chegando nesta quinta-feira, gente. Hoje, 20 de agosto de 2026, a gente começa falando aqui da MC Luana, né, gente? Pois é, por trás da MC Luana existe Luana Oliveira, né, que é uma mulher tímida e reservada que admite ter vergonha de praticamente tudo. A diferença entre a artista e a pessoa por trás dos palcos é um dos assuntos abordados pela cantora em uma conversa com a psicóloga Sara Aline, em um podcast, né? Com mais de 2 milhões de ouvintes mensais no Spotify, MC Luana explica que criou uma espécie de personagem para enfrentar a exposição da carreira. Segundo ela, enquanto Luana é extremamente tímida e não costuma ter uma postura incisiva, a MC Luana representa justamente aquilo que gostaria de ser e funciona como uma proteção. A cantora também conta que algumas pessoas esperam que ela mantenha a personalidade da artista o tempo inteiro, mesmo fora do trabalho. Na vida pessoal, ela revela ainda que não se relaciona amorosamente com ninguém desde que ficou famosa. Segundo Luana, alguns homens têm receio de seus posicionamentos nas músicas. No videocast, a artista também fala sobre racismo, suas experiências na periferia e os desafios de conciliar diferentes versões de si mesma. Interessante, viu? Interessante aí o modo que ela encara, né? A fama e tudo mais, se vestir de uma personagem e tudo mais. Então, eu acho que a grande parte dos artistas, acho que, né, até fazem um pouco isso sem perceber também, talvez, né? Pode ser isso, né? Mas é interessante essa postura dela aí, viu? Eu sou Kleber Salles e volto daqui a pouco para falar do Marcos Frota. Lembra do Marcos Frota? É ele que brilhou aí numa série do Globoplay, tá inativa aos 70 anos. Daqui a pouco a gente volta para falar dele aqui então, hein?
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3: Por aqui, de volta com o nosso Pronto Falei, para falar do Marcos Frota. Ele teve o destino de seu personagem Valdemar alterado nos episódios finais da série Jogada de Risco. A mudança aconteceu apenas uma semana antes do início das gravações do desfecho e foi motivada pelo desempenho do ator, que conquistou a equipe da produção. Segundo o diretor artístico Bruno Safadi, Valdemar teria outro destino nas primeiras versões do roteiro, porém, a produção ficou tão satisfeita com a atuação e a entrega de Marcos Frota que decidiu manter o personagem vivo. Na história, Valdemar é sequestrado e baleado por Walter, personagem de Ricardo Teodoro. Ele chega a ser socorrido pelo filho Maurício, vivido por Cauã Raymond, e sobrevive ao ataque. A decisão mantém o personagem em cena e pode abrir espaço para novos acontecimentos na trama. Marcos Frota, de 70 anos, voltou à Globo após 10 anos afastado da televisão e já afirmou que gostaria de receber novos convites para atuar em novelas. Eu sou Kleber Salles e volto daqui a pouco aqui no nosso Pronto Falei. Parabéns aí pro Marcos Frota, né? Conheci pessoalmente o Marcos Frota em 2008, né, rapaz? Num evento que ele fez aí, reunindo pessoas com deficiência e tudo mais. Muito legal, né? Cara, gente finíssima, viu? Parabéns aí pro grande Marcos Frota. Eu sou Kleber Salles e volto daqui a pouco, hein? Fique ligado.
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1: 16 horas e 39 minutos.
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5: De volta por aqui para falar deles, que eu até pensei, poxa, eles estavam meio sumidos e tal, mas olha só o motivo. É, eles estão aí fazendo shows nos Estados Unidos, Fernando e Sorocaba. Eles vão levar o churrasco On Fire para fora do Brasil pela primeira vez, hein? A estreia internacional do evento está marcada para o dia 24 de outubro em Dallas, no Texas, nos Estados Unidos. A proposta é unir o churrasco brasileiro e o estilo texano em uma mesma experiência com muita música sertaneja e country. O evento será realizado no River Ranch Texas Horse Park, com Fernando e Sorocaba representando o sertanejo e artistas locais, trazendo referências da música country. Segundo Fernando, o Churrasco On Fire foi criado para conectar pessoas por meio da música e da gastronomia. Sorocaba destacou que a ideia é promover o encontro entre as culturas brasileira e norte-americana. A escolha de Dallas tem relação com a história da dupla com a música country. Eles já gravaram o projeto em Nashville e foram a primeira dupla brasileira a se apresentar no tradicional Grand Ole Opry, um dos principais palcos do gênero nos Estados Unidos. É sucesso aí pro Fernando Sorocaba, carreira internacional dos caras aí, né? Dessa dupla sensacional aí que tem tudo a ver mesmo com a música country, né? Eu acho que eles vão ser, estão sendo, aliás, né, bem aceitos aí no mercado internacional, né? No mercado americano aí. Olha, é sucesso na certa, viu? Eu sou Kleber Salles, estou de volta amanhã com Pronto Falei. Grande abraço para todo mundo e até lá.
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1: 17 horas e 2 minutos.
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3: Pois é, quinta-feira, véspera de fim de semana e a gente já tá naquela expectativa, né? E sempre contando com você, com essa audiência maravilhosa. Senhoras e senhores, Retro Hits está no ar. Sinta-se à vontade, aumentando o volume do seu rádio, viu? Obrigado por receber a gente aí na sua casa, pegando essa carona maravilhosa com você, trabalhando com você, com certeza, num ritmo maravilhoso.

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3: 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Cigarro, um mal para você e para todos aqueles que estão à sua volta.
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1: E a gente só vai, né? Só vai nesse embalo maravilhoso, curtindo a boa música. Retro Hits é desse jeito.
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1: E aí, tá curtindo o programa? Coisa boa, hein? Sempre um prazer em falar com você, Retro Hits, nostalgia total.
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4: Dezessete horas e 36 minutos.
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5: Oi, tudo bem? Tudo certo? Abração pra você, obrigado pelo carinho. E chegando por aqui esse grande sucesso.
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0: Vamos em tudo. Retro Hits, vai ficando por aqui, agradecendo a você por todo o seu carinho. Um enorme abraço. Amanhã, sexta-feira, estaremos aqui, daquele jeito, agitando tudo. Muito obrigado.
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1: 18 horas, em ponto.
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4: Olá para você que estava aguardando o Cidade Love. Obrigado pela sua audiência. A partir de agora são 2 horas de muito romantismo na cidade. O Cidade Love reúne as belas canções para tocar no seu coração. Sejam bem-vindos.

0: Muito boa essa sequência, uma melhor que a outra. Já já tem mais.
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2: Não se deve colher plantas medicinais enquanto estiverem molhadas de chuva ou orvalho, pois o excesso de umidade retarda a secagem e favorece a decomposição das substâncias ativas, inutilizando a planta.
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0: Estamos de volta com Cidade Love, o amor que contagia toda a cidade.
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0: Cidade Love, sempre com as canções que tocam o coração de toda a cidade. Já já tem mais, não saia daí.
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0: As mais belas canções estão aqui no Cidade Love. Já já tem mais pra você.
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3: Faça do sono uma prioridade. O sono pode ser o último em sua lista, mas talvez seja a hora de movê-lo para cima. Novas pesquisas sugerem que a falta de sono pode perturbar o controle de açúcar no sangue e aumentar o risco de diabetes tipo 2.
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0: Estamos de volta com Cidade Love, o amor que contagia toda a cidade.
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0: Thank you. 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
1: Thank you.

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1: Que canção linda é essa, hein? Já já tem mais, depois do intervalo.
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5: Dezenove horas e 7 minutos.
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0: As mais belas canções estão aqui no Cidade Love. Já já tem mais pra você.
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0: Estamos de volta com Cidade Love. 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

0: As mais belas canções estão aqui no Cidade Love. Já já tem mais pra você.
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0: Estamos de volta com Cidade Love, o amor que contagia toda a cidade.
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1: Valeu, meus amores. Que pena que tudo que é bom acaba rápido. Prometo voltar na próxima edição com as mais lindas canções pra você. Até a próxima.
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1: 20 horas, em ponto.
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2: Muito bem, senhoras e senhores, está entrando no ar nessa quinta-feira mais uma edição do The Music Coffee Time. Como é que tá por aí, gente? Bacana, a partir de agora você volta no tempo, recorda as grandes emoções da sua vida. Sejam bem-vindos e bem-vindas, a partir de agora tem The Music Coffee Time. As grandes emoções do passado estão de volta pra você. Aumenta o som, quinta-feira tá só começando aqui no The Music.

0: mentoria perfeita dos grandes sucessos do passado, aqui no The Mills Coffee Time. A gente volta já depois do intervalo.
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3: Eita, coisa boa, de volta com o nosso The Music Coffee Time. Então aumenta aí o volume, estamos chegando de volta com os grandes clássicos pra você.
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0: Oh, que bacana! The Music Coffee Time, as grandes emoções da sua vida. A gente volta já, não sai daí.
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0: Eita, coisa boa, de volta com o nosso The Music Coffee Time. Então aumenta aí o volume, estamos chegando de volta com os grandes clássicos pra você.
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0: Você está na melhor sintonia com o nosso The Music Coffee Time. A gente vai para um break e daqui a pouco tem mais. Não sai daí.
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5: 20 horas e 50 minutos.
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0: Eita, coisa boa, de volta com o nosso The Music Coffee Time. Então aumenta aí o volume, estamos chegando de volta com os grandes clássicos pra você.
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